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1: Princesas, hoje é o vosso dia.
2: Hoje o motivo é especial.

0: gostamos. Eu gosto. Ai, eu gosto.
1: Todas por igual tratamos, todas por igual tratamos, com carinho e com amor. Neste jardim da vida, elas são a mais bela flor.
2: Linda.
1: Quem bom jardineiro for, fará por tratar bem dela, para manter a flor viçosa e sem ter folha amarela. Sem Covid já se vai poder dar uma ou outra regadela.
0: Isso é que sim, isso é que sim. Para mim a flor é mais bela, para mim é a flor mais bela, é aquela que é natural. E eu sou fã da natureza, de um certo modo em geral. E agora já se vai podendo voltar à poda presencial. Quem a poda se portar mal, fica um conselho de salgueiro, pode vir a dar comichão na testa do jardineiro. Por isso, cuida bem, é? Cuida bem.
1: Tens razão, meu bom parceiro. Tens razão, meu bom parceiro. As mulheres são as rainhas. Quem não rega as suas flores, para tratar das vizinhas,
0: Mangueira.
1: Quando olhar para o seu canteiro, está cheio de ervas daninhas.

esquecer as mulheres da nossa vida, nossa razão de viver. Só temos a agradecer esta tamanha riqueza. Por isso sempre diremos e cantaremos com firmeza: não existe mulher mais.

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vida é bela, mas também não é fácil. Perdas e ganhos, progresso e retrocesso, momentos de alegria e tristeza vêm todos juntos para nos dar experiência e podem nos moldar da forma como devemos ser, nossa melhor versão de nós mesmos. Muitas vezes somos como as montanhas rochosas, brutos e cheios de pontas. Mas ao sermos refinados pela vida, nós nos tornamos como as terras altas da Escócia, nivelados, firmes e serenamente confiantes quanto a quem estamos nos tornando. À medida que as montanhas se formam e são moldadas com o tempo, elas adquirem marcas, evidências do que se passou e do progresso alcançado. Nós também temos marcas na nossa vida. Lembretes de onde estivemos, de onde estamos e de onde esperamos chegar. Ganhamos algumas das maiores lições da vida, de experiências que nós nunca escolhemos. E muitas vezes são esses momentos difíceis que deixam marcas. Mas elas são a evidência de provações difíceis. Podem se tornar sagradas, lembrando-nos e ensinando aos outros sobre o progresso que representam. Don Jessup, de 27 anos, casado e com filhos, estava vivendo seu sonho como cowboy quando um trágico acidente o deixou paralítico. De repente, a vida mudou para sua família. Eles tiveram que morar numa casa mais adequada às suas necessidades e Don aprendeu a circular pelos cômodos em uma cadeira de rodas. Com isso, sem querer, ele deixou marcas, arranhões e sulcos nas portas e batentes. Com o tempo, essas marcas foram se acumulando e podiam ser vistas por todos que entrassem na casa. Anos mais tarde, quando Don faleceu, seus filhos reformaram a casa com pintura e carpete novos, tomando grande cuidado com a restauração. Mas uma coisa não foi alterada: as marcas deixadas pela cadeira de rodas. Para a família, essas marcas eram sagradas, a evidência de uma vida difícil, mas bem vivida, caracterizada pelo crescimento, a resiliência e o amor. Todos nós temos marcas de tempos difíceis em nossa própria vida, mas essas provações e suas marcas não precisam nos definir. No entanto, elas podem inspirar as pessoas à nossa volta para que continuem seguindo em frente. Que aceitemos e até agradeçamos pela evidência de provações difíceis em nossa vida. Os arranhões e sulcos testificam da experiência, do esforço, do progresso e da fé no futuro.

Juntem-se a nós para o próximo Música e Palavras de Inspiração. Até lá, que a paz os acompanhe, hoje e sempre.

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